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0: Gente, música linda, Zezé de Camargo e Luciano. Bom dia, bom dia, bom dia pra você, né? Que tá aí do outro lado do rádio, sintonizando.
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0: Quem, olha, falar a verdade, todo mundo que ouve essa música lembra de alguma história da sua vida, né? Muitos já quando saíram da casa da mãe. Se bem que hoje em dia não tem mais filhos saindo da casa da mãe, né? Eu acho que a gente não vê mais filhos saindo da casa da mãe. Hoje ele vai ficar na casa. Tá velho e tá na casa da mãe. Ai, ai, pior que é assim. Antigamente não. Antigamente você tinha que se virar. Tinha que correr, fazer o. Correr o trecho aí, se virar, ganhar um dinheirinho e vir ajudar, né? Hoje em dia tá difícil, né, gente? A gurizada não tá mais igual antigamente, né? Mas vamos que vamos, vamos que vamos. Bom dia pro meu amigão aí que tá ligado com a gente também. Meu amigo Severiano. Severiano tá ouvindo a gente. Bom dia, Severiano!

0: Bom dia pro meu amigo lá do Espetinho, ligado com a gente, lá na, perto do Triângulo Gás, né? Esqueci o nome do amigo, né? Gente, bom, meu Deus, isso é tanto nome. Acho que eu tô ficando meio caduco. Bom dia, meu amigão, tá ligado com a gente, sempre ouvindo aqui o nosso programa. E falar em informação, gente, olha lá no Itamaraty, aconteceu uma chuva ontem de granizo, lá no Nova Itamaraty, uma chuva de granizo. É, uma forte chuva de granizo atingiu a Nova Itamaraty e, gente, hein, olha, ali na região de Itaúm também. Foi feio o negócio, viu? Não tem informação que teve algum problema, assim, né? Alguma vítima, coisa parecida. Mas, gente, foi... Olha, a gente faz tempo que nós não vemos mais chuva de granizo, né? Pois é, e esse forte temporal acompanhado de granizo atingiu, então, a região ali entre a Nova Itamaraty e Itaúm. Gente, foi um sufoco para todo mundo que mora naquela região lá. É, o pessoal ficou todo mundo ali com medo, né? Imagina uma casa que tem ternitinho, meu Deus do céu, ternitão você já dá umas pancadas feias, né? Eu já não gosto muito desse negócio de chuva de granizo, não, porque a gente tem placa solar em cima da casa, que tem negócio que quebra tudo as placas e dá um prejuízo danado pra gente, né? Então, por isso que a gente ora muito a Deus que não dê chuva de granizo pra cá, né? E o pessoal da fazenda acaba tendo prejuízo. Tem muita gente na fazenda que tem placa solar também, né, gente? E aí, esse aí bate no vidro ali, olha. É só Deus pra cuidar mesmo, viu? Vamos ver então o que deu aqui então a respeito dessa notícia da Itamaraty. Já achei ela aqui, tá aqui pra gente. Olha, uma forte chuva acompanhada de granizo aconteceu nesta quarta noite, desta quarta-feira, dia 29, entre a Nova Itamaraty e o distrito de Itaúm, bem nessa região, mas na região da Itamaraty. Imagens que circulam ainda na internet estão mostrando, né, o tanto de pedra. Foi muita pedra, gente. Parecia chuva de. Parecia neve até, né? Né? Mas só que era neve e ainda é molinha, né? Que lá, pelo menos eu acho que é molinha, porque eu nunca vi neve, né? Mas o gelo é pedra de gelo mesmo, né, gente? Antigamente o pessoal falava chuva de pedra, né? Que não é muito diferente, não. A diferença é que essa pedra aí derrete, né? Porque é uma pedra de gelo, né, gente? E dói, viu, filho? Dói. A pancada dói.
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0: Ê, paixão que não acaba mais. Vamos trazendo mais modão, mais música pra esse povo lindo que tá ligado com a gente aí, curtindo a programação aqui da sua 91.5, Cerro Coré FM. Vamos trazendo aqui pro meu amigo Severiano, mandando pra Vanilza, pro Rogério também, né? Ele quer ouvir Telefone Mudo. Telefone Mudo não pode, chama. Mais ou menos assim, né? Tá por aí quem vai cantar o Telefone Mudo, hein? Zezé de Camargo, Luciano? Não, ele quer com trio Parada Dura, lixo, né? Ele quer com trio Parada Dura, ele quer das antigas. Vamos ver se nós encontramos aqui das antigas já pra gente poder resolver aqui esse problema do meu amigo. Meu amigo Severiano, quer ouvir? Vai curtir então aqui o modão. Modão apaixonado demais do grande trio Parada Dura. Continua cantando, né? Morreu o Barreirito, eles colocaram o Parreirito, aí morreu o Parreirito, eles colocaram o outro. Eu acho que já tá na hora de renovar esse trio Parada Dura e trazer mais um aí pra poder continuar, senão vai ficar só dupla, né? Ah, mas continua, é trio mesmo. Trio. Segura, Madeira.

Eita, coisa boa demais, hein, gente? Bom dia pros taxistas, bom dia pros motoristas de aplicativo, né? Bom dia pro meu amigo aí, o Roberto Salcido, tá lá animado, que a dona Calma chora quando ouve essa música. É, minha sogra, meu querido, minha sogra não consegue nem chorar mais, ela não consegue ouvir essa música, acredita, Roberto? É, você não... Ela é surda. Aí não tem como ouvir, né? Não tem como ouvir. Nada, minha sogra é gente boa, Deus lhe. A minha sogra, ela tem problema de audição, né, gente? Aí eu me dava muito bem com a minha sogra. Sempre me dei bem com a minha sogra, né? Aí um dia eu resolvi comprar o aparelho de ouvido pra minha sogra. O primeiro aparelho de ouvido dela foi eu que comprei. Acho que paguei 12 mil reais, acho que é, parcelei lá em 500 vezes, né? Comprei pra minha sogra. Mas, rapaz do céu, foi só comprar o aparelho de ouvido e começou a dar briga com a sogra. Começamos a quebrar o pau com a sogra. Aí, acabamos que teve que separar eu da sogra, né? A sogra morava comigo e teve que ir pra morar em outro lugar. Mas aí depois ela voltou, não aguentou ficar longe do genro e voltou de novo, né? Agora estamos morando junto de novo, voltou a morar comigo de novo lá. É, gente, não é fácil não, né? Porque, às vezes, quando você tem problema de audição, você não escuta certas bobeiras que a gente fala, né? E aí, quando ela começou a escutar, ela ficou brava. Ai, ai, mas eu brinco com a minha sogra porque eu gosto da minha sogra, né? Porque você sabe que a gente só brinca com quem a gente gosta, né, gente? Com quem a gente não gosta, a gente não brinca, que a gente não sabe o que... A gente não brinca com o que a gente não conhece, né, gente? A minha sogra, ela brinca comigo, mas daí a pouquinho ela tá ali de boa. Ontem eu cheguei em casa, você vê o tamanho do amor da minha sogra por mim. Cheguei em casa cansado ontem, né? E meus pés estavam doendo pra caramba. Pensa numa dor. Depois que eu quebrei a perna, olha, já não ando mais do jeito que tem que ser, né? E aí a minha sogra veio de lá com um remédio lá, negócio de álcool. É pessoal antigo, assim, tem umas ideias meio esquisitas, né? É, misturou caroço de abacate com álcool, um monte de tranqueira lá. Falou, passa isso aí nos teus pés, hein? Rapaz, mas pensa num trem bom, filho, olha. Tirou todas as dores, fiquei calmo, tranquilo. Então, é muito bom demais ter uma sogra igual a minha. Né? A gente, às vezes, de vez em quando, sorte umas faíscas, assim, mas é bom, né? Meu querido amigo Roberto Salcedo falou o seguinte, como é que é? Gostaria de agradecer pelas palavras sábias que você me disse aquele dia, minha véia tá forte lá. Ô, coisa boa, que coisa boa, hein, Roberto? Pode ter certeza que a alegria é minha. Olha, chego a me emocionar, fico muito feliz demais mesmo. Sabe por quê? Sabe o que a Bíblia fala assim, ô Roberto, que a gente fala, né? A boca fala daquilo que o coração tá cheio, né? Às vezes a gente fala umas bobeiras também, porque às vezes o coração da gente nem tem umas bobeiras também. Mas uma coisa eu vou dizer pra você, a gente procura encher o coração sempre de coisa boa, né? E a vida da gente é assim mesmo, a vida da gente é assim mesmo. Já pensou se você conseguisse viver só feliz, só contente? Se as pessoas vivessem felizes todos os dias, elas não buscam a Deus. A verdade é essa, as pessoas quando elas vivem, todos nós, eu me incluo nisso também. Quando você vive só um momento de alegria na tua vida, muitas vezes você esquece de Deus. Muitas vezes você esquece de fazer tua oração. Muitas vezes você esquece de clamar a Deus. Ah, mas então quer dizer que Deus permite o mal? Tudo Deus permite. A Bíblia que eu leio diz assim que nenhuma folha se move se não for a vontade de Deus. Muitas vezes, certas coisas acontecem na vida da gente para que Deus possa manifestar o poder dele na vida da gente. Uma certa vez, eu vou contar só uma historinha que está escrita na Bíblia, que diz assim, uma certa vez tinha uma pessoa, né, que era cega, e ela estava lá, e aí Jesus passou por perto, e ele viu, clamou lá para Jesus curar ele, né, e aí Jesus foi lá e curou ele. Aí o pessoal, os fofoqueiros de plantão que estavam em volta, né, começaram a falar lá desse jeito assim, ah, ele estava cego assim porque o pai dele pecou, porque a mãe dele pecou, porque ele pecou. Aí Deus falou, não, ele não estava cego porque o pai dele pecou ou porque a mãe dele pecou. Ele só estava cego para que fosse manifestado a glória de Deus na vida dele. Entendeu? Muitas vezes a gente enfrenta alguma dificuldade, algum problema,
alguma dificuldade na vida da gente, para que Deus possa mostrar pra gente quanto amor que ele tem pela gente, para que Deus possa mostrar pra gente que ele é o Deus da vida da gente, que ele tá pronto para ouvir a gente, né? E muitas vezes a gente não consegue aquilo que a gente deseja porque a gente não sabe pedir. É verdade. Ou às vezes você fala assim, você tá sem dinheiro. Aí você fala, ai meu Deus do céu, eu tô sem dinheiro. Aí você vai ficar mais sem dinheiro, porque você tá falando, jogando pro universo as coisas ruins. Quando você tá passando por um problema difícil, você tem que falar, não, eu tenho certeza que vai dar certo. Eu vou vencer, eu vou conseguir. A minha vida vai melhorar. Eu tenho certeza que isso é só uma fase, daqui a pouquinho vai estar tudo bom de novo. E aí quando você joga essa palavra positiva pro universo, para Deus, ele te manda coisas positivas para você também. Então, gente, em vez da gente reclamar dos problemas, vamos clamar a Deus e pedir com voz forte: Deus, me ajuda. Às vezes a pessoa fala, ah, mas eu não sei rezar, eu não sei orar, eu não sei falar com Deus. Deus é um amigo da gente e ele só quer ouvir a gente pedir para ele, né? E eu não tô falando de religião não, gente, porque cada um tem uma e a gente não tá aqui para brigar por causa de religião. Eu tô falando de Deus. Deus é tão bom que ele não tá só nas igrejas. Deus tá em todo lugar, aonde você estiver. Uma certa vez, tem uma história que diz assim também, que Jesus chegou num poço, pediu água para uma mulher, e aquela mulher lá falou assim para ele, né? Como que você, sendo um judeu aí, vem pedir uma água para uma samaritana, né? E ele falou assim, mas se você soubesse quem eu sou, eu te daria água viva, falou para ela, né? E depois, passando um pouquinho mais para frente, a moça falou assim, mas nesse lugar que nós temos que adorar a Deus, ele falou, não, haverá um tempo que as pessoas vão adorar a Deus em todos os lugares, entendeu? Em todos os lugares, né? E não vão adorar simplesmente porque estão ali no lugar específico, né? Mas vão adorar em espírito e verdade. É isso que Deus quer, gente, que você, quando você está trabalhando, você lembre de Deus. Quando você está na sua casa varrendo a casa, você lembre de Deus. Quando você está aí no qualquer lugar, no teu carro dirigindo, lembre de Deus, entendeu? É isso que Deus quer, que você lembre dele. Quando você lembra de Deus, Deus lembra de você, tá bom? E quando você pode passar uma palavra boa para animar a pessoa, com certeza Deus também vai passar uma palavra boa para você quando você precisar, tá bom? E eu fico mais feliz do que você, tá bom, Roberto? De saber que tua mãe tá bem. A gente gosta muito da tua mãe, ama tua mãe é maravilhosa. Dona Carmen sempre, calma, né, o nome dela, sempre ela é uma mulher guerreira, uma mulher lutadora, criou os filhos com muita luta, né? Uma mãe sozinha ali, né? Depois que o pai do Roberto se foi, ela ficou ali sozinha lutando e ela não desistiu de nenhum dos filhos, criou filhos trabalhadores, e isso faz uma diferença imensa, tá bom? E Deus vai dar muitos anos de vida para ela alegrar o coração dos filhos também. Fico mais feliz ainda do que você, meu irmão. Vamos que vamos trazendo mais modão aí pro povo que tá ligado com a gente, pro povo que tá ouvindo a gente nessa manhã maravilhosa, né? Tomando um chimarrão aí. É, gente. E olha, a manhã tá bonita? Ah, tá ótima, né? Vamos trazendo aqui então o baile em Ponta Porã. Como é bonito.

0: Eita, coisa boa, hein, gente? Pra você que tá ligado com a gente, curtindo a programação. É, não é fácil não, hein, meus amigos? A vida do pobre não é fácil não. É, a vida do cidadão brasileiro não é fácil não, né? Tá tudo bom, né? Tá tudo bom, tá tudo perfeitinho, tá tudo beleza. É, gente, mas a saúde pública tá complicado pra todo mundo. Agora acabou de me mandar uma ouvinte do programa, uma cidadã de Ponta Porã, acabou de me mandar aqui uma foto e pediu, por favor, pra falar aqui um pouquinho, que ela foi no posto de saúde da Vila Áurea e ela tá lá desde as 6 horas da manhã. E a fila tá grande. Então dizendo que só vai liberar ficha lá pelas 9 horas da manhã, né? É, gente, é complicado, né? E o SUS é bom. Se você ouve o pessoal aí falar, não, o SUS é excelente, é o melhor sistema de saúde. Gente, mas só que você tem que ficar numa fila danada, né? Você tem que se humilhar, você tem que esperar, muitas vezes com dores. É, gente, às vezes a gente fala assim, poxa vida, o SUS, né? Às vezes a gente fica refletindo, né? Eu pago o SUS, você paga o SUS. Quando você compra qualquer produto, você está pagando impostos, e é muito imposto, e você tem que pagar o SUS, incluído nesses impostos. Aí quando você precisa do SUS, é uma humilhação danada. É complicado, né, gente? Não é fácil não, né? Você tem que estar lá e olha, ali é um dos casos, né? São vários casos. Você vai no posto de saúde, você faz fila, você vai no hospital, você faz fila. Aonde você vai, tem fila. Tanto de gente que me liga e fala, Aleixo, pelo amor de Deus, fala lá pro pessoal, vê se eles podem me atender. Eu não tenho esse poder, gente, de antecipar o atendimento. E eu não estou dizendo aqui também que os funcionários dos postos de saúde são culpados. Não, não, não. Os funcionários também são funcionários. Eles cumprem ordens, né? Eles seguem ordens. Então é preciso que a gestão pública, né, que os administradores públicos possam avaliar melhor a situação aí e ver o que pode ser feito para evitar essas filas nos postos de saúde. Eu sei que as pessoas, elas são muito ansiosas, elas não querem perder a vaga, elas vão tudo cedinho, porque elas sabem que se for na hora, não consegue. É complicado, gente. Eu fico com dó, né? Eu fico triste de ver, eu fico muito triste de ver uma situação dessa. E a única coisa que a gente pode fazer com tudo isso é pedir que Deus nos ajude, né, gente? Porque é só Deus mesmo para ajudar o cidadão. O cidadão mais pobre, o cidadão que realmente precisa. Não é fácil não, gente. Vamos que vamos. Vamos que vamos. Então vamos continuando por aqui. Bom dia, bom dia, bom dia também aí pra você que tá ligado com a gente. Bom dia pro Roberley, meu primo, tá ligado com a gente. Alô, Fernando no Flamboyant. Tudo bem, Fernando?
1: Beleza. Como
0: bom
1: é que
0: dia,
1: tá?
0: Bom dia. Pera um pouquinho, deixa eu ver aqui, baixar o negócio. Agora sim,
1: se não me engano.
0: Como é que é?
1: Que tem uma empresa de energia solar.
0: Ah, tá. Deixa só um pouquinho, eu vou ouvir depois o que ele tá me falando, que ele tá me falando outra coisa aqui que eu não sei o que que é. Bom, daqui a pouquinho então tem mais, vamos faturar, gente? Vamos lá faturar daqui a pouquinho, eu volto trazendo mais pra você aqui que tá ligado.
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0: mas deixo você. É música bonita que o povo gosta. É Leandro e Leonardo aqui na manhã. Ah, legal, hein, gente? Bom dia pra você que tá ligado com a gente na sintonia, curtindo a programação aqui da sua 91.5, Cerro Corá FM, né, gente? Quero mandar um abração aqui também pro meu amigo Gonçalo. Alô, Gonçalo, tudo bem? Bom dia pra Soraida. Oi, Soraida. Sim, hoje é dia de la amistad acá em Pedro Juan, em todo el Paraguay. Então, se a todos los paraguayos, buen día a todos mis amigos, a todos os amigos que me ouvem aqui na Rádio Cerro Corá, a todos os amigos que me veem através da rede social, eu quero desejar a todos vocês aí um feliz dia da amizade, dia da amizade, acá em Pedro Juan Caballero, nós comemoramos, oi, el dia da amizade. Na verdade, todo mês de julho é dedicado ao amigo, né? E você, meu amigo de verdade, você que torce por mim, muito obrigado, tá bom? De coração, que Deus abençoe vocês. No Brasil, eles têm o hábito de comemorar no dia 20 de julho o dia do amigo. Aqui no Paraguai é dia 30 de julho. Mas ao longo do mês de julho nós comemoramos esse grande dia que é o dia da amizade. E na Bíblia ela fala muito sobre amizade. A gente precisa entender, né, que muitas vezes Um amigo, com certeza, às vezes, é mais que um irmão, né, gente? Que, olha, eu vou falar pra você o seguinte, um amigo, muitas vezes, é mais que um irmão. A gente, em Provérbios 18, 24, diz o seguinte, olha, o homem que tem muitos amigos pode congratular-se, mas há amigo mais chegado do que um irmão, né? Quem tem muitos amigos pode... Olha, quem tem muitos amigos pode chegar à ruína, mas existe amigo apegado, quem tem muitos amigos pode chegar à ruína, mas existe amigo mais chegados que irmão, isso mesmo. Mesmo que você caia, quando você tem muitos amigos, esses amigos te levantam, te ajudam, tá bom? Então, olha, aqui em Provérbios 18, 24, dá uma lida lá. O homem que tem muitos amigos pode congratular-se, mas há amigos mais chegados do que um irmão. Isso é bom demais, hein, gente? Então, pra você, meu amigo de fé, meu irmão, camarada, já dizia o Roberto Carlos, né? Que coisa boa, hein, gente? Que maravilha. Vamos tocar Roberto Carlos já? Aproveitar aqui a minha amiga que mandou, a Soraida. Graças, Soraida, por me lembrar dessa data tão especial aqui em Pedro Juan Caballero, né? Soraida, pra você e pra todos os meus amigos. Olha, eu tenho muitos amigos. Se eu for lembrar de um e esquecer do outro, eu vou deixar os amigos tristes. Então, muito obrigado por você ser meu amigo, tá bom? E você, que de alguma forma simpatiza comigo, né? Manda um oi, né? Na rede social, manda um oi no rádio. Obrigado mesmo pela amizade de todos, que com certeza são muito importantes. Eu amo cada amigo, tá bom, gente? Porque com certeza não existe coisa melhor do que ter um amigo, né? Como diz o provérbio 18:24, há amigos mais chegado que irmão. Que coisa boa, hein, gente? Vamos tocar o Roberto Carlos, então. Você, meu amigo de fé, meu irmão, camarada, amigo de tantas jornadas. gente, você tem amigo? Hã? Eu tenho muitos amigos, graças a Deus, mas o meu melhor amigo, que nos últimos tempos eu tô tentando me aproximar mais dele, procurar estar mais perto dele, é Deus. Porque eu falo pra você, o ser humano erra, mas Deus não erra nunca. Mas quando você quer ser amigo de Deus, você quer ser amigo de todos também, porque Deus quer ser amigo de todos, tá bom? Vamos que vamos, gente, trazendo o Roberto cantando aqui na manhã. Meu amigo Pezão, Pezão, você tá bom, Pezão? Bom dia, a Cleide Borges, minha amiga. Como é que você tá, Cleide? Fala pra mim também, Cleide, vamos ouvir.
1: Bom dia, Aleixo, eu quero ouvir. sobre amizade.
2: Bom dia, Aleixo, eu quero ouvir a música do Amado Batista.
0: Vou tocar depois pra você, Cleide, que agora eu vou tocar o Roberto Carlos, mas você é minha amiga. Cleide, a Cleide é uma grande amiga, que tem um respeito muito grande por ela, tá bom? Ela é uma pessoa maravilhosa, sempre disposta para servir. Isso, com certeza, a gente tem um respeito muito grande. Um abraço para Flavinha, um abraço para o Clóvis, Dona Roseli. Um abraço para Nisla em Sangapuitã, meu amigo Claudeir, Roberto Salcedo. Bom dia, bom dia, bom dia. Bom dia, bom dia para Maria Estela. Bom dia para o Aníbal William, do Móveis Planejado. A todos os amigos que nos escutam na manhã.

Deus do céu, e que coisa boa! Bom dia, meu amigo! Bom dia! Bom dia para todos os amigos aí, aquele Pedro Juan Cavalheiro, los amigos paraguayos. Yo tengo mucho amigo paraguayo, né? Muitos amigos paraguayo mesmo. E obrigado mesmo aí pela sintonia de cada um de vocês, tá bom? Todos los paraguayos, Pedro Juaninos, muchas gracias. Yo soy muy ingrato por la amistad de todos ustedes. Porque yo hoy no soy solamente brasileiro, soy también brasiguayo, porque acá en Paraguay yo estoy a 25 años o menos que estoy acá, trabajando acá en la 91.5, ¿no? Y yo soy grato siempre, siempre, siempre por todos los paraguayos que nos escuchan, que siempre están con nosotros, escuchando. Aqui, a Cerro Coral. Hoje já sei até o gosto dos paraguaios, né? Hoje já tenta agradar já. Graças, minha amiga Maria Estela. Ei, Maria Estela, eu vejo a Maria Estela mandar mensagem. Eu lembro da mãe dela, eu lembro do pai dela. Né? Eu vejo o Aníbal sorrindo, quando eu vejo o Aníbal, eu lembro da tua mãe, sabia, Maristela? O Aníbal tem muito jeitão da tua mãe, alegre, né? Sempre sorridente, tua mãe sempre estava feliz. Você também, né? Maristela sempre lembra a mãe dela também, né? O pai dela, ele era mais na dele, era mais tranquilão, né? Ele era mais tranquilão. Só que era um homem de um coração grandão, né? Eles moravam ali no São João, aí quando eu ia pra casa, eu passava lá pela frente, ele tava sentado lá, né? Tava sentado lá na frente, ele e a patrona, né? Ele e a patroa dele lá, a esposa dele, tava sentado os dois ali tomando um tereré, junto com a netinha, né? Infelizmente depois Deus levou os três, mas com certeza fica essas memórias boas, né? E é bom a gente lembrar de coisas boas, né, gente? E você, os seus amigos aí, qual a coisa boa que o teu amigo fez, hein? O Claudeir, outro amigão meu aí também, que eu nunca esqueço quando eu tava com a perna quebrada, ele apareceu lá em casa com remédio pra minha perna. Isso aí que é amizade, coisa boa demais, hein? A Cleide, eu lembro da Cleide Borges, minha amiga Cleide, obrigado Cleide. A Cleide, quando eu fiquei um ano parado, gente, sem poder andar. De repente, a Cleide falou assim, eu vou te mandar R$100 pra te ajudar aí. Rapaz do céu, olha, não é os R$100 não, que me marca na minha vida não. Mas é a atitude que ela teve ali, mostrando uma grande amizade, né? Isso com certeza faz a diferença quando a gente vê os amigos, a gente sente, né? A gente lembra, a gente percebe que tem pessoas que gostam da gente, né, gente? Obrigado mesmo de coração a cada um dos amigos aí, independente de quem for o amigo, pode ter certeza que de alguma forma você marcou pra mim. Mandar um saludo também aqui, meu amigo, meu cuate. Ramon Velasque, acá de barrio Villa Elsa, um saludo, meu amigão também, meu amigo, gente boa demais aí, um abraço pro Eduardo, meu amigo Eduardo lá também, ligadinho, Severiano, meu amigo, bom dia Severiano, bom dia Vanilza, bom dia Rogério, bom dia Clóvis Duarte, meu irmãozinho também, meu amigão, bom dia, bom dia, bom dia, bom dia, deixa eu ver o Carlito, meu amigo, bom dia.

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0: amigo. Alô, alô, você, minha amiga. Alô, você que está aí sintonizado na Selcore FM 91.5. Estamos desde Pedro Juan Cavaleiro, da Rua Natalício Talavera, com a Selcore, para todo o norte do Paraguai e também para o sul do Mato Grosso do Sul. Amigos da Selcore, aquele abraço, hein? Pedro Juan Cavaleiro, 12:03, 12:03, em Ponta Porã, 11:03. Em Ponta Porã, nós estamos aí nos estúdios do Ponta Porã em Forma, aqui na Vila dos Professores. Eu sempre falo, nós moramos quase no Morumbi, né? Porque o Morumbi, nós temos um estádio do lado, uma favela do outro. Então, tá... São Paulino, né? Perto do Morumbi, de uma favela, né? Neste momento, 24 graus estão marcando os nossos termômetros. A mínima na madrugada de hoje foi de 19 e a máxima vai ser de 28 por volta das 15 horas. Temos aí 46% de possibilidade de chuva. Amanhã, na super sexta, 20 a mínima, 31 a máxima, 3% de possibilidade de chuva. Para você que está aí com a gente, muitíssimo obrigado mesmo pela sua companhia.
1: Dora Nunes,
0: alô, alô, Dora Nunes, tudo bem com você, esposinha?
2: Comigo está tudo ótimo, Tião. Já começo aqui dando um abraço especial, né? Porque hoje é o Dia Internacional da Amizade, sabe?
0: Ah, é? Que legal, né?
2: Então, um abraço especial para todos os nossos amigos aí que sempre acompanham o nosso programa, o nosso podcast, aos nossos amigos que vêm participar aqui do programa, né? Muito obrigada mesmo. E já quero mandar aquele alô especial para você que está assistindo a gente aí através do Facebook do Ponta Porã em Forma, também do YouTube do Ponta Porã em Forma. Manda o seu recado, tá? Para interagir aqui com o programa. Um abraço especial também para os nossos amigos, aqueles que estão com o radinho ligado, ouvindo o nosso programa através das ondas da Rádio Selcore 91.5.
0: E já vamos passar aqui e falar agora do nosso site de notícias, né? Sendo atualizado momento a momento, já está na sua tela o Ponta Porã em Forma. A prefeitura está pedindo para você regularizar e economize e fique em dia com a prefeitura, 100% de isenção aí, né? Então, procure lá o pessoal lá na Avenida Brasil com a Tiradentes, né? Na capa do nosso site hoje nós temos aqui eleições 2026, veja como está a corrida presidencial em 7 estados, segundo a Quest. Eu quero dizer pra galera que me xinga aí nas redes sociais que quando nós postamos essas pesquisas aqui, as pesquisas ela é feita por uma empresa, né? Então vocês têm que ligar lá na Quest e xingar a Quest.
2: Chamar a gente de site petista. E que caiu o Pix. Quem dera se tivesse caído
0: verdade.
2: O Pix, eu ia gostar.
0: E aí eu pego e falo para esses imbecis que me xingam que eu sou da direita, né? Até que
2: prove... Não, mas você é jornalista.
0: Mas eu sou da direita. E até que prove contrário, eu vou votar no Bolsonaro, né? Entendeu? Até que prova o contrário, né? O TCE do Mato Grosso, e aqui está o nosso ex-prefeito Flávio Caiati, convoca a eleição da mesa diretora e consenso garante a reeleição de Flávio Caiati. Que legal, né? Essa foto do Caiati que eu achei interessante, ele está com os cabelinhos branquinho. Dino propõe ampliar responsabilização de parlamentares por emendas. PSDB oficializa apoio a Lula e escolhe Alckmin para ser vice, né? Esse Alckmin também é um sem vergonha, viu? Pelo amor de Deus, viu? Votei nele já para presidente, né? Com Riedel, gestão do PP fortalece a saúde e amplia entendimento sobre e reduz a pressão sobre Campo Grande. No caderno Ponta Porã, após 4 dias internado, Hélio Pelufo faz procedimento e se recupera em casa. Já recebeu alto nosso futuro deputado. Tem que atualizar aqui, vamos atualizar. Ah, tá, tá aqui, olha. Kat, esposa do professor Anderson Vivan, sofreu um acidente em Ponta Porã. Tá aqui na capa, né? Falamos do Hélio Pelufo. Saúde antecipa vacinação contra a raiva. O CREA MS fiscaliza atividades em Ponta Porã nessa semana. Cadastro em ação atende pacientes do SUS no sábado.
2: Do SIS?
0: O que eu falei? Ah, no SUS. Então, volta aqui. Atenção, senhora. Senhor, depois do ovo. Você tem que parar com esse negócio de ficar me dando ovo.
2: Mas,
0: na frente dos estranhos.
2: Controlo,
0: na frente dos estranhos. O que o povo vai pensar? O que, que o povo vai pensar, cara? Todo mundo sabe que você manda, né?
2: Respira, amor, respira.
0: Olha aí, ó, atenção, voltando aqui, cadastro em ação, eu estou com problema no meu óculos, cara.
2: É que você acha que você está narrando futebol?
0: É, atende paciente do SIS nesse sábado. Distrito 9 Itamaraty terá local para fazer a carteira de identidade. Os aniversariantes de hoje com Dora Nunes. Ponta Porã, Sociedade Esportiva, representa a fronteira no Festival Sul Mato Grossense de Futebol Sub-11. Ex-bombeiro é preso ao usar farda para cometer furtos na fronteira. E aí viemos aqui para o Caderno Região. Empresária de Naviraí morre após bater carro na traseira de carreta. Polícia estoura galpão do tráfico e apreende toneladas de maconha. Mulher morre em lancha durante pescaria no Rio Paraguai. E Prefeitura de Guia Lopes abre cadastro de reserva em diversas áreas. Nós já estamos aqui recebendo aqui a galera no nosso programa aqui, ó. Ô jovem, vou pedir um favor para você, você que manja aí, acerta essa câmera aqui para entrar todo mundo aqui, ó. Puxa ela um pouquinho para cá, assim, ó. É, vamos ver, atenção, senhoras e senhores. Aí, menino bom, viu? Eu queria ter um filho assim, viu? Então, meninos, olha, você viu, ó, vocês temos dois veterinários aqui. Uma, você é dentista, aí vocês estudaram tanto para vir no programa e a mulher meter o pau no marido, né? Pô, que situação, né, cara?
2: E a gente que é mulher, a gente não gosta das coisas erradas, assim. Ah, é? A gente é mais forte do que a gente, entendeu?
0: Ah, é?
2: Aí quando, mas não é chamar a atenção, é pro seu filho.
0: Ah, a minha mãe me batia 2-3 vezes por dia e falava que era pro meu bem.
2: Foi pouco, né?
0: Muito bem, Dora, enquanto você manda um alô, eu vou agora, nós vamos, enquanto nós se ajeitamos aqui, nós vamos para o intervalo comercial do rádio. Então, nós vamos estar conversando hoje aqui, já estão aqui no nosso estúdio, a Mariana Quiones, secretária adjunta de saúde, a Amanda Pires, médica veterinária, o Alexandre Mendonça, que é veterinário e coordenador de endemias e zoonoses. E no segundo tempo, nós vamos estar conversando de política com o ex-presidente da Câmara, ex-vereador Otaviano. O assunto de hoje é a questão da vacinação antirrábica e a respeito do caso de raiva animal que nós tivemos aqui em nossa cidade. Nós vamos para o intervalo comercial do rádio, é aqui quando eu arrumo a bagaça aqui, e na volta já estaremos conversando com essa galera especial aqui no nosso programa. Agora, 11h10, eu volto já.
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1: Muito bem, estamos de volta para você que está aí com a gente, aquele carinho especial, obrigado pela audiência, né? 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
6: Queremos agradecer o pessoal que está participando aqui com a gente, curtindo o nosso programa, né? Tinha um abraço aí para Tatiane Ferriol, ela está mandando bom dia, obrigada, Tatiane. Também o Guia, também está assistindo o programa. Meu amigo palmeirense, ele que todo dia está aqui também, né? Deixou recado, muito bom dia para todos vocês, sempre juntos. Vamos, Palmeiras, segue o líder, que é uma quinta-feira feliz. É isso,
1: muito,
6: né?
1: Muito engraçado.
6: Segue o líder que tá bem. Também um abraço aí, quem tá mandando bom dia, nossa amiga Nélida Gomes. E você que tá assistindo, pode ir mandando o seu recado para interagir aqui com o programa.
1: Você viu, ontem o juiz precisou expulsar dois caras, o jogador Palmeiras agrediu o cara do Vitória lá, ele foi pra UTI lá, tá
6: Tchau,
1: mal na UTI. Pra... Pelo amor de Deus.
6: O seu time tá ruim, entendeu? Então se conforme.
1: E hoje nós temos o Otaviano que também, porque quem que é, alguém é palmeirense mais aqui ou não? Só o Otaviano.
6: Pelo
1: amor de Deus. Então, pessoal, nós estamos recebendo aqui o pessoal da Secretaria de Saúde da Prefeitura de Ponta Porã e vamos começar falando aqui a respeito da raiva animal, né? A raiva animal é uma doença infecciosa, viral, aguda e fatal que atinge o sistema nervoso central de mamíferos, sendo transmitida principalmente por cães, gatos e animais silvestres. O contágio ocorre por meio da saliva infectada. E nós estamos tendo casos da raiva animal aqui na nossa cidade, né? Por incrível que pareça, por mais que se faça campanha, por mais que se divulgue, se peça pra... Será que o negócio do bolsonarismo está prejudicando até as vacinas dos animais? Porque tem uns que não querem vacinar os humanos, né? Quem que vai falar a respeito, o nosso médico veterinário ou você que vai falar a respeito desse problema que nós estamos tendo? Bom dia, prazer receber você aqui no programa.
7: Bom dia, Tião, bom dia, Dora, todos os ouvintes. Nós estamos aqui hoje para falar um pouquinho das ações da Secretaria de Saúde, pedir ajuda da população, né? E principalmente nesse caso de raiva, que a nossa equipe já está trabalhando há alguns dias diante da positividade dos casos, né, foram diagnosticados na zona rural e desde que a equipe ficou sabendo, em contato com o Iagro, começou a ação lá, né, pedi para o Alexandre, que está bem à frente disso, falar um pouquinho como foi, depois a gente pede ajuda da população e divulga a ação que a gente está fazendo e o adiantamento da vacinação antirrábica para que a gente consiga alcançar o maior número, né, no nosso município.
1: Por favor, Alexandre.
8: Bom dia a todos. Nós recebemos na quarta-feira passada, dia 22, suspeita de raiva. Aí na sexta foi confirmado pelo Iagro, mandaram para a gente e de imediato eu já mandei uma equipe para vacinar a área rural. Nós estamos com uma equipe 3 vezes na semana vacinando lote por lote e no sábado, inclusive nesse sábado agora, eu e outra equipe estaremos com ponto fixo vacinando ali em frente ao posto de saúde do assentamento Dorcelina, das 7h30 até as 1h da tarde.
1: E o questionamento que eu faço para você, Alexandre, como é que surgiu isso aí, como é que proveu esse caso, vocês têm mais ou menos ideia?
8: Então, chegou até a gente lá, o

0: proprietário da chácara chegou e falou que tinham morrido dois porcos dele e ele já tinha acionado o Iagro. O Iagro foi lá, fez a coleta do material e de imediato pediu para o proprietário ir até a UVZ para pedir para a gente ir começar a vacinar os animais da propriedade dele, os cães e gatos.
1: Os casos começaram nos porcos?
0: Foi.
1: Ah, tá. Mas não sabe da onde que veio pros porcos?
0: Não. É um morcego que passa, né?
1: Ah, sim, né?
0: Morcego hematófago.
1: Agora, é interessante se falar nisso, porque, por enquanto, pelo que vocês se informaram, os casos estão na zona rural, né? E existe alguma possibilidade, existe alguma situação de, porventura, ocorrer alguma coisa na cidade ou é muito difícil, doutora?
2: Então, a raiva, ela ocorre em três ciclos. A gente tem ela no ciclo urbano, o ciclo aéreo e o silvestre, né? O silvestre, a gente tem essa dificuldade de controlar porque a gente não consegue monitorar esses animais. Então, eles acabam adentrando as fazendas, né? Às vezes, por causa da produção, a gente faz desmatamentos, então o morcego acaba atingindo esses animais. Na região urbana, é mais difícil de ter a doença, porque geralmente a vacinação ela tem que atingir em cada município pelo menos 80% de animais vacinados, né? Então, aqueles municípios em que a vacinação não atinge essa porcentagem, aí sim pode ocorrer a doença. Mas, assim, é um caso bem difícil de acontecer, tá? E aí o ciclo aéreo é esse também em que ocorre com o mamífero que a gente chama de quiróptero, que é o morcego. Geralmente, o que mais preocupa a gente é o morcego hematófago mesmo, né? Porque ele vai vai atingir ou os animais ou o ser humano. E aí, com isso, a raiva ela começa a chegar mais próximo das cidades também, né? Aqui próximo da zona rural, mas aí vai chegando próximo à cidade. Essa é uma preocupação que os veterinários têm em relação à doença, né? Por se tratar de uma doença que ela é fatal. Então, a gente fica muito preocupado.
1: E essa é uma discussão bastante interessante, porque há muito tempo, se eu não me engano, faz muito tempo mesmo que eu ouvi falar uma vez que teve uns casos, se eu não me engano, em Corumbá, no Pantanal e tal, mas é difícil de acontecer isso, né? Você tem mais ou menos explicar pra gente, doutor?
0: O senhor fala na área urbana?
1: É, não, de um modo geral a raiva, né? A gente tem visto falar muito pouco, né?
0: É um caso bem isolado mesmo. Não ocorre com frequência, assim.
3: A transmissão é feita através do morcego,
0: exato,
3: né? Mas aí, de repente, o pessoal que está assistindo, a gente fala, pronto, agora todo morcego que eu vou mandar, vou matar.
0: É o morcego.
3: Não precisa
0: exterminar. Morcego hematófago. A gente também tem o frugívoro, que é o que a gente vê bastante aqui na cidade, aqui, das frutas, e tem o insetífago, né? Que come insetos. Se acontecer de ter morcego na propriedade, pode entrar em contato com a gente, que a gente tem uma equipe, a gente vai lá, vai passar todas as informações, tá? Se encontrar um morcego morto, é bom lembrar que não pode chegar e tocar no morcego sem luva, sem alguma proteção. Se não se sentir bem para pegar, pode entrar em contato com a gente também. A gente vai lá, com o Iago também. A gente vai lá, a gente vai coletar esse morcego e vamos tomar as medidas cabíveis.
3: É legal a gente falar também essa parceria que a gente tem entre Iago, Secretaria de Saúde, Unidade de Vigilância de Zoonoses, porque nem todo animal ele tem a presença da doença, né? Então, assim, eu sei que as pessoas se assustam bastante, morcego não é um animal muito, né?
1: Olha simpático. Aí, a gente tá mostrando aqui, gente, ó, esse é o morcego, esse é o morcego que transmite a raiva, né?
3: Sim,
1: olha
3: nós, aí, ó. Até verificando os comentários que tivemos nas redes sociais, a gente quer tranquilizar a população, conscientizar também, pedir para que levem os animais, né? A gente faz vários pontos de vacina, A gente adiantou já por conta desse caso. É o segundo fim de semana que a nossa equipe vai estar lá no assentamento do Orselina. Então, a gente sabe que tem a distância dificulta um pouquinho, mas a gente pede uma atenção da população da região, principalmente, assim como a abertura do serviço aqui na zona urbana, lá na unidade de vigilância de zoonoses, das 7 às 11, da 1 às 5, com vacina disponível. Então, pode pegar os animais. A gente não consegue liberar mais a vacina, não, né, Alexandre? Por questões de organização também, orientação do Estado, mas levando o animal lá, a gente faz essa vacinação. Que a gente precisa, né, que toda a população se conscientize disso. Então, essa questão da raiva, a gente está à disposição, quem tiver dúvida, pode entrar em contato com os nossos canais oficiais, né, as nossas redes sociais, que são o pessoal fica de prontidão ali. Então, qualquer dúvida, até a gente orienta. A gente pede, assim como a gente já teve outras experiências, que não se manipule o animal, que não tente, né, dispersar ele de maneira brutal, assim, porque o morcego, na questão da luz, ele já fica disperso, né, e não tendo ali alimentação. Então, não são todos os morcegos que fazem a transmissão da doença, e principalmente os que a gente tem aqui no município, eles não são o principal transmissor. Então, para que a gente tranquilize, mas que conscientize também, a vacina está aí, ela precisa ser feita, e a gente quer chegar em totalidade máxima aqui no município dos animais.
4: Quais são os sintomas? Como que eu posso reconhecer que um animal está infectado?
2: Então, na zona urbana, geralmente o cão ou o gato, ele pode apresentar duas formas da doença, né? Que é aquela forma paralítica ou a raiva furiosa. A forma paralítica, esses animais, não é tão comum acontecer neles, mas o animal vai ficar mais quieto, ele vai apresentar alguma anorexia, falta de apetite, incoordenação. Esse animal pode salivar muito, né? E aí ele não conseguir levantar, geralmente são esses sinais clínicos que são confundíveis com outras doenças. Agora, os animais que apresentam raiva furiosa, já é aquele animal que ele vai se apresentar, tem um comportamento mais agressivo, né? Ele pode latir muito, ele pode salivar bastante, ter medo de água, da luz também, né? Então, é importante observar todos esses comportamentos para a gente não manipular esse animal também sem os devidos equipamentos, né, de proteção. Agora, os animais da zona rural, normalmente, eles podem apresentar, a gente chama de cadeira, como que é? Mal das cadeiras. A gente confunde com aquela doença mal das cadeiras, porque ele consegue levantar o membro anterior, porém o membro traseiro ele não consegue, paralisa, né? Pode paralisar. E esse animal vai vocalizar muito, ele vai fazer aquele movimento de mastigação, e aí o produtor rural vai entender que há alguma coisa dentro da boca e vai com a mão lá. E aí qual que é o problema, né? Os dentes que ficam mais atrás, eles são muito afiados, e aí eles podem atingir a pele do produtor rural, e aí ele adquirir a raiva por conta disso. Então, essa é uma outra preocupação que a gente tem, né? Porque a gente vai suspeitar que é uma coisa mais simples, e aí, na verdade, já é a raiva. Então, o produtor ele fez certo, né, com os animais deles, com os porcos, de chamar já o Iagro. A gente tem que lembrar que não é só o veterinário que vai notificar essa doença. Quem vai notificar também vai ser o produtor rural. Se o produtor rural entende que há essa suspeita da raiva, ele tem até 24 horas para poder fazer a notificação. Tá?
1: Eu acho que é um esclarecimento interessante, e devido a essa situação, vocês agora estão intensificando a campanha de vacinação, né? A Secretaria Municipal de Saúde já vai começar agora a vacinação dos animais, e nesse sábado vai ser um dia importante. Eu gostaria que vocês falassem da campanha também, por favor.
3: Tião, nós já iniciamos, né? Durante essa semana a gente já soltou o card informativo. Está disponível todos os dias, no período da manhã e da tarde, na nossa unidade de vigilância de zoonoses, a vacinação. Só levar os animais, né? Até o pessoal está falando aqui que a gente está tendo uma procura bem legal, a gente gostaria que isso continuasse. E nós iremos também abrir nos próximos finais de semana em pontos estratégicos do município para que a gente consiga alcançar toda a população. No sábado também nós teremos lá na unidade de atendimento do assentamento Dorcelina a vacinação ali para os moradores do assentamento. Então vai iniciar das 8 até as 13 horas. Então a gente pede para que todo mundo se mobilize e leve os animais, tá, para vacinação.
1: E nesse caso, nós temos a questão dos gatos, né? Os gatos, eu vou te contar. Uma vez nós fomos levar os cachorros para vacinar na prefeitura e o cara apareceu com um gato lá no saco. Eu sei que deram uma bobeira e esse gato escapou. Meu, pelo amor de Deus. O gato não é fácil para levar mesmo, né? Como é que vocês orientam para levar os gatos?
2: Então, os gatos, eles têm um temperamento um pouquinho diferente, né?
1: Então, não, a gente... O gato tem vida própria mesmo, né? O gato é vida própria.
2: A gente recomenda que o tutor ele leve esse animal dentro da caixinha de transporte.
1: Certo.
2: E caso a pessoa não tenha caixinha, aí ele pode levar no saco, numa caixa, mais adaptada, né? Mas assim, tomar esse cuidado, porque esse animal ele já fica muito estressado ao sair de casa. E aí se a gente coloca em um local assim, ele fica meio apertadinho, incomodado, ele vai ficar mais estressado.
4: Tião, quero mandar um abraço aqui, o pessoal assistindo, a Fabiane Lima está participando, mandando bom dia também, o Thiago Sena, o João Bosco, a Geda Brizuenha, o Aquiles Brás, o Edgar Sanabra, ele falou que ele tem as histórias dele, né? Ah, ele é conhecido como Batman da corrida, e ele falou por quê? Porque em 2014, um morcego mordeu ele.
1: Meu Deus!
4: Mordeu ele e ele matou o morcego com tapa. E aí ele teve, ele procurou...
1: Literalmente, ele saiu no tapa com o morcego.
4: Aí ele tomou as vacinas mesmo, e aí uma equipe foi, recolheu o morcego, mesmo que o morcego que...
1: Atacou
4: ele, é daqueles que se alimenta de frutas, assim, ele contou, né? Então, por isso. E aí, a gente falando de gato e cachorro, aí eu ouvi aí uma notícia muito boa, que é sobre a castração dos animais, né? Como que é? E conta pra gente.
3: Dora, Tião, a gente tá muito feliz com o lançamento do projeto, uma parceria e uma entrega muito grande da Secretaria de Meio Ambiente, em parceria com a Saúde. Meio Ambiente fez toda a parte da organização, da estrutura, nós entramos com a parte da execução. Já está aberto para cadastrar os animais, machos, cão e gato, no link do site da Prefeitura, é feito o acompanhamento ali. E aí são agendados e essa equipe aqui, ó, que está aqui comigo, os feras, eles estão realizando, tanto de manhã quanto à tarde, a castração desses animais.
4: Animais machos, né?
3: Machos, é. A gente pede para que, quando for fazer o agendamento, coloque um número de telefone que atenda, coloque um e-mail para que a gente entre em contato, né? Para que também o agendamento flua bem. Para que você não seja agendado, não vá e tire vaga de outro animal, né? A gente está também em desenvolvimento, a pedido do prefeito, Eduardo Campos, um projeto para a gente fazer a castração das fêmeas também, em conjunto com o meio ambiente. Só que as fêmeas, elas requerem um pouquinho mais de cuidado, de estrutura, né? Então, a gente está correndo atrás para a gente conseguir viabilizar, fazer uma parceria também com uma clínica de retaguarda que precisa ter, né, com uma estrutura de suporte, porque as fêmeas são mais delicadas e a cirurgia é um pouquinho maior. Mas, enquanto isso, a gente vai fazendo o controle populacional com a castração dos cães e gatos machos. Então, assim, a gente está bem feliz de ter aberto o projeto, né? Ele já vem seguindo. Nós já castramos os animais de uma ONG, que é parceira nossa, de início, e agora já segue com o agendamento.
4: Nós temos aqui várias protetoras, né? Nós temos a Dona Maria Penajo.
1: Dona Maria é uma loucura, né?
4: A Dona Maria, ela é uma guerreira. Porque ela, na casa dela, ela tem quase 200 animais, gente. Ela tem cachorro, ela tem gato, nós sempre vamos lá visitar.
1: E levar as ração.
4: E levar a ração, e é tudo assim, muito bem cuidado, ela se dedica. Eu lembro que no inverno, ela estava com aquele nebulizador, né? Aquele, ela cuidando dos gatinhos lá na cama dela, então assim, é uma pessoa que tomara que ela consiga aí castrar os animaizinhos dela, né? E como a Dona Maria, nós temos outras protetoras aqui também, que tem gente que pega, não quer mais o bicho e joga lá na frente da casa da protetora, né?
1: Nossa, muda, né? A gente estava comentando isso aí ontem a respeito, né? Porque até o Jalasca, né, estava falando, eu até estava, quando as pessoas mandam mensagem para mim, que nós temos aí 80 grupos de WhatsApp, fala, eu terminei meu curso de medicina, vou embora, e tem um cachorro e um gatinho, eu falei, pô, eu não respondo, sabe? Porque se eu for responder, eu vou xingar o cara. Sabe? Então,
4: você já vai ver também o tipo de medo.
1: É que vai ser, né? Quando vocês falam a respeito da castração, eu acho muito importante quando se trata da questão da fêmea, porque tem estudos que diz que a fêmea, ela faz uma proliferação de filhotes, que é um absurdo, né? Porque 5 meses depois que a fêmea nasce, ela já vai entrar no cio e já vai produzir, né? E de cada cria que ela produz, 50, 60% são fêmeas, né? Passou um pouco, já está mãe, filho e neto produzindo também, né? E eu acho isso muito importante, né? E para vocês, veterinário, como é que tem sido esse trabalho lá? Vamos começar aqui pelo nosso amigo, o Alexandre. Conta pra gente, Alexandre.
0: Bom, a castração é sempre uma ótima opção. Eu já estou lá, vai ser meu terceiro ano. Os 2 anos passados a gente castrou bastante. E é uma boa opção, porque, como você diz, né, eles se reproduzem muito. E o pessoal abandona e a gente consegue ter um controle fazendo a castração desses animais.
1: Muito bem, pessoal. Eu quero agradecer a presença de vocês aqui. Eu gostaria, assim, que a partir de agora a gente fizesse uma parceria maior, para vocês pudessem vir mais vezes para falar a respeito, e começar pelas considerações finais. Começamos por você, Alexandre, por favor.
0: Eu quero só agradecer vocês.
1: Você estava meio nervoso no começo, agora
0: falar que
1: foi a primeira vez que você ficou frente a frente com o cabeçudo assim. Aí tá mais calmo aí, né, Alexandre? Por favor.
0: Agradecer. E só relembrar rapidinho, os animais para vacina a partir de 3 meses de idade, tá?
1: Certo.
0: E saudáveis.
1: Saudáveis, né? Saudável, ele não pode ter febre, nada.
0: Não pode estar doente, ou com sarna, ou algo do tipo. E a questão dos protetores, como são muitos, eles podem estar entrando em contato com a gente marca um dia e a gente pode se deslocar até lá para fazer a vacina.
1: Tem um WhatsApp, como é que é?
0: Tem. Deixa eu falar. É 679.
1: Deixa eu marcar aqui. Tá. 067.
0: 9.
1: 679.
0: 9821.
1: 0747. Olha, esse é o WhatsApp da UVZ aqui. Isso. Olha, deixa eu colocar aqui, pessoal, já vai entrar na tela aí, ó, tá aí esse WhatsApp.
0: Só mandar lá também.
1: 998210747. Também agradecer a doutora que tá com a gente aqui, a Amanda, deixar também para as suas contas de primeira vez, tá mais calma agora, foi legal, Amanda?
2: Sim, sim. Então, a castração, ela tem que ser vista como uma medida de prevenção, né, de bem-estar animal, e de responsabilidade social. Por quê? Ela ajuda ali a prevenir as doenças, a controlar essa superpopulação de animais, e ela é vista como uma ajuda que é a saúde pública, né? Não é só os animais, não é só o bem-estar deles, não é só o controle aos maus tratos, né? Então, eu fico mais na cirurgia mesmo.
1: Sim.
2: Então eu ajudo a incentivar a castração sempre, porque a gente vê que é benéfico para o animal, a gente vê que é saudável e é tranquila, é uma cirurgia que é tranquila, a gente, a recuperação é segura, a gente faz anestesia geral. Então, a gente está aí para...
1: E é interessante se falar que a castração também, ela evita problemas futuros, né? Pode ter um câncer,
2: sim,
1: pode ter outra situação,
2: né? Sim, câncer de mama, problema, infecção uterina, né? O câncer de próstata nos machos.
1: Sim.
2: Então, vai reduzir muito o risco das fugas, das brigas, esses comportamentos que esses animais têm, que são comportamentos que não são desejáveis, né? Então, a gente vê que é muito bom mesmo. algo que é maravilhoso.
1: Ok, também agradecer a Mariana, deixar para suas considerações também, Mariana, por favor, foi sua primeira vez aqui, espero que volte mais vezes.
3: Tião, Dora, vamos sim, a gente tem bastante projeto em desenvolvimento, inclusive quero usar um pouquinho para falar que no sábado nós estaremos com o CIS aberto, em continuação do nosso projeto Cadastro em Ação, para que a população atualize o cadastro, para que faça consultas referente à regulação, para que a gente consiga ter uma regulação mais eficaz. Nós temos um problema seríssimo em número de telefone, em contato com as pessoas, não atualizar o cadastro. E às vezes sai um exame da parte especializada e a gente não consegue entrar em contato. Então nós estamos fazendo isso. A gente convida toda a população que é cadastrada no Centro Integrado de Saúde, o CIS, ao lado da Farmácia Central, mas também as outras pessoas podem ir até lá para fazer a consulta, atualização cadastral e até mesmo um adendo. O que é o adendo? A pessoa está aguardando alguma consulta especializada ou algum procedimento e teve uma pior ou alguma evolução, ela pode ir lá que o profissional da saúde faz o adendo e consegue agilizar esse exame ou essa consulta, tá? É isso, agradecer, colocar à disposição essa questão da causa animal. A gente está bem à frente, uma parceria muito legal com a Secretaria de Meio Ambiente também, um trabalho intersetorial que a gente está conseguindo colher os frutos. Em breve a gente espera que a gente possa também fazer essa abertura para a castração das fêmeas, né? E o cuidado, e visando sempre a saúde pública com a questão da raiva da vacinação. Tá? Muito obrigada, Tião e Dora.
1: Ok, nós vamos para o intervalo comercial. Na volta nós vamos estar falando de política com o amigo Otaviano aqui no programa.
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0: Muito bem, estamos de volta para você que está aí com a gente, aquele carinho especial, muitíssimo obrigado pela sua audiência, pela sua companhia, né? 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E o Sol, amanhã nós vamos estar recebendo aqui no programa a família Santos, né? Que conquistaram 4 ouros e 1 bronze no Grand Slam dos Estados Unidos, né? Amanhã, e o Sol vai mandar para a gente presentear a galera aí, 2 belíssimas cestas, né, Dora Nunes?
1: Então, você que está assistindo o nosso programa hoje, participe também do programa amanhã, que quem sabe aí você vai ser sorteado uma linda cesta, 2 cestas o Supermercado Sol vai ofertar aqui pra gente. Quero mandar um abraço pro ex-vereador Joãozinho Langer, que está assistindo, também o Clóvis Duarte, ali na Secretaria de Obras, mandando bom dia, e o nosso amigo Edinaldo Zacarias, muito obrigada. Também participando do programa, o Alexander Lavrador colocou sua live e foi compartilhada no feed do Flagão, a rede social do Brasil. Parabéns pelo excelente conteúdo. Obrigada aí.
0: Que legal. Muito bem, nós estamos recebendo aqui o Otaviano Cardoso, ex-vereador, ex-presidente da Câmara, amigo da gente aqui, e um cara que, na minha opinião, entende muito de política a respeito de cálculo, a respeito de tudo que é coisa. E o questionamento que eu te faço, Otaviano, nós estamos nos aproximando de mais um processo eleitoral. E aí, quais são as expectativas? Prazer receber você aqui, meu irmão.
2: Bom dia, Tião Prado, Dora, bom dia, que bom estar aqui. Bom dia especial a todos os ouvintes, a todos que estão nos assistindo pelo Ponta Porã em Forma. Estamos de volta, depois de um tempo fora, longe dos microfones, estamos de volta, né? As eleições estão aí, 70 dias já praticamente das eleições, e a gente fala especificamente de Mato Grosso do Sul, né? A gente sabe que a eleição a nível nacional vai ser uma eleição muito acirrada, né, disputa entre o Lula e o Bolsonaro, o Flávio, né? Eu estou no partido do PL, então nós estamos aí de 20 com 22, e a certeza que a gente precisa de mudança, né? Mato Grosso do Sul, a gente sabe, foi definido agora o número de eleitores, 2 milhões e 24 mil eleitores. Ponta Porã, a terceira cidade do estado com mais eleitores, 70.104 eleitores. E a eleição estadual não é uma eleição como a eleição municipal, onde o número de candidatos a vereador, mandar até um abraço ao Joãozinho Lange, que foi vereador, né, e está acompanhando a programação. Quando a eleição é municipal, o empenho, a participação é maior. A eleição estadual, o número de participação gira em torno de 75%, 78%, Tião. Então, Dora, eu acredito que Ponta Porã, dos 70 mil eleitores, 70.104, nós vamos ter na urna.

0: 41%, 42% da votação. Ele fez 17.800 votos em Ponta Porã. Se você trouxer para hoje a votação que fez, Caiate é forte, esse trabalho que ninguém conseguiu superar o trabalho do Caiate. É mais ou menos como o André Putinelli,
1: na capital, né?
0: Campo Grande. É. Ele fez um trabalho que ele lançou 1.500 obras, com cada obra com uma placa.
1: É.
0: E o Caiate, ele fez 42% dos votos em Ponta Porã, 17.800 votos. Transferindo para hoje, ele teria uma votação em Ponta Porã, hoje, nas eleições de 2026, de 22 mil votos.
1: Já pensou?
0: 22 mil votos, né? Então, a eleição é o seguinte, Ponta Porã, não teremos muito candidato. Eu participei da eleição como candidato a deputado estadual em 2018.
1: A Dora votou em você.
0: Exatamente, a Dora votou em mim. Obrigado, Dora. Naquela eleição, o partido que eu participava, o PSDB, não queria muito a minha candidatura, acabou lançando meu saudoso irmão, que hoje mora com Deus, o Ronelino. Também tivemos dois candidatos do PSDB. Ronelino fez 6 mil votos, o Caio fez 5, o Otaviano fez 4. E é uma eleição que tinha vários nomes disputando, né? A Raquel Porcioli, tivemos aí vários candidatos disputando. Álvaro Soares, né? A Lourdes Monteiro disputou as eleições junto com o Caiate naquela 2014. Agora, essa eleição aqui, nós vamos ter 3, 4 candidatos. Nós vamos ter um candidato do PP, um ex-prefeito de Ponta Porã. Nós vamos ter um candidato do PT, que já foi lançado no último final de semana. Vamos ter um candidato republicano, né? E vamos ter um candidato do PSDB, vereador, né? Atual vereador, suplente vereador, que está no exercício do mandato. Então, nós vamos ter poucos candidatos de Ponta Porã. Eu até arrisco a dizer que outros candidatos que têm base forte em Ponta Porã pode ter votação até maior do que os próprios candidatos da cidade.
1: Agora, você fala a respeito desse número de votos. Eu gosto de comentar a isso, porque a abstenção, o voto branco e o voto nulo, ela é muito grande, né? Ela tem virado em torno aí de 27% a 28% em todas as eleições, né? E nessa não vai ser diferente. Mas daí eu entro nessa discussão da questão do Hélio Pelufo. Eu tenho percebido, assim, mais ou menos, eu acho que o Hélio, ele sai daqui nessa média de voto, acima de 22 mil votos. Como é que você vê a presença do Hélio nessa eleição?
0: Olha, John, a gente administrado período aí de passadas também, quer dizer, desde a política, desde 92 o Hélio foi candidato a prefeito em Ponta Porã, na época contra o Oscar Goldoni, então ele tem uma caminhada grande. Mas a gente tem muitos nomes que vêm para Ponta Porã, muitos nomes, nomes fortes que vêm para Ponta Porã. Né? Márcio Fernandes, Paulo Correia, vem Nunes Machado, vem o Pedro Caravina, vem muitos nomes fortes. Que a eleição não é municipal, a eleição é estadual. Né? A tua projeção para o Hélio teria que ter mais de 45% para chegar a
1: 22 mil votos.
0: E essa eleição, você pode ter certeza, 60% dos votos não vão ficar com os candidatos com base eleitoral, porque o Hélio com voto de Ponta Porã, o Hélio não se elege.
1: Não, não.
0: Ele precisa buscar fora 15 mil votos, 20 mil votos, porque o PP, que é o partido que o Hélio está, fez federação com a União.
1: Então, ele tem uma chapa muito forte.
0: O PP forte, União, ele tem uma projeção de 4 a 5 deputados, ou 6, não passa disso, 4, 5. O PL, né, que é o maior partido hoje, que o Reinaldo Zambuja é o presidente, o PL vai eleger de 5 a 6 ou até 7 deputados. Como o PP pode eleger 4, 5 ou 6? Aí o PT elege 3. O PSDB, que é um partido que fala que está morto,
1: mas vai eleger 2, 3 deputados. Eu também faço esse cálculo.
0: Então,
1: a gente faz um cálculo assim, mais ou menos, de que dos 24 deputados que estão lá na Assembleia, 12 devem voltar.
0: 70% volta.
1: Você acha que 70% mais? 15, e aí tem a Mara, que é candidata a deputada federal.
0: Coronel Davi.
1: Coronel Davi voltou atrás, é candidato a deputado estadual. E aí nós temos alguns caras, por exemplo, eu acho que o André Putinelli, ele se elege, cara, que ele tem uma...
0: Vai ter uma votação dos mais votados do estado de Campo Grande.
1: E aí tem mais, por exemplo, o Gerson Domingos, que é do tribunal, e é um cara que ele precisa se eleger, né, porque a situação dele é complicada, é um cara que vai

0: tem que fazer tudo para se eleger. Então, a gente acaba sendo assim uma batalha assim, terrível, viu? Quer colocar alguma coisa?
1: É, não, é que nem assim, por exemplo, o Otaviano, ele já passou por essa bala na agulha, né?
2: É, você tem que ter base, principalmente em Campo Grande. É. Campo Grande, você tendo 1% dos votos, você consegue 5 mil votos.
0: Ah, né? Tá. É. Então, quer dizer, quantos eleitores em Campo Grande?
2: Campo Grande chega a quase 600 mil eleitores.
0: Praticamente elege um governador, porra.
2: Não, você pega aqui, Campo Grande tem 640 mil eleitores.
0: Pensa, tirando 20%, 600. Vai aí, dar 120, vai sobrar 500 mil votos praticamente.
2: Aí você pega Dourados, 166.
0: Certo.
2: Três Lagoas, 88. Ponta Porã, 70. Corumbá, 67. Quer dizer, já dá aqui 700, 800, 900, 1 milhão e pouco de votos. Dos municípios. 2 milhões de eleitores, cinco cidades, né? Campo Grande, 640 mil, Dourado, 166, Três Lagoas, 88, 672, Ponta Porã, 70, 104, Corumbá, 67. Nós passamos Corumbá na população e eleitores. Essas cinco cidades, nós temos 79, essas cinco cidades dão mais de 50% dos eleitores. Aí você vai em Três Lagoas, né? Três Lagoas, você tem o Eduardo Rocha, não é deputado, que é o candidato, marido da Simone, que vai ser eleita senadora em São Paulo. Ser, cara. Aí você tem o Ângelo Guerreiro, que
0: foi ex-prefeito,
2: de Três Lagoas e vem como candidato forte. Para ser eleito deputado. Então você
0: aí tem ali do lado o Caravina, que é de Bataguaçu, mas tem voto forte, também em Três Lagoas.
2: Ele vai puxar a fila do
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1: Las 17 horas, un minuto.
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